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1: 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Nós estamos seguindo com os amigos. Rainha Bofama. Era uma fama bonita, não? É canção aqui especialmente para Nana Palm Beach, para Sheila e Jennifer. Em sintonia com o Boguía FM, não? 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
1: E assim nós seguimos com Jonathan Cruz. Guardami. Que canção que me quero mandar especialmente na meio na Duchena, na Holanda, não? Parando of Tara, Aimee e Aiden. 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Você também tá tesouro. Um feliz tarde para você e a Nanta noite, não? Um dia domingo bendicionado. Vamos escutar Jonathan Cruz, Guardami.

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1: E se nós está continuar com o grupo Ibatico. 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
1: 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Assim nós estamos continuando com o Robert Tyr do álbum Serenata, não? 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

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Nossa seguinte canção de Stephanie Quantz. 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